fatta a Maradona, meu. Tá lembrando da Maradona? Me apontava a hora inteira. Que me confirme já al aire. Va a estar Marandú, va a estar Tacumbú Revoque, va a estar Vicente.